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0: 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Calor e poeiras obrigam a população a adotar medidas de proteção. O norte do país e o centro, com previsão no fim de semana de trovoadas e aguaceiros, e este calor e estas poeiras. Uma menina de 2 anos morreu após ficar sozinha num carro durante várias horas na Corunha. O pai foi para o trabalho, esqueceu-se de deixar a bebé na creche e na Corunha. E morreu dentro do carro, asfixiada, se calhar com este calor, lá na Corunha. 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É, e agora os compromissos publicitários. Vamos lá.
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0: A vida é mesmo assim. São os Vandalusa, aqui na sua Rádio Cerveira. O quê? Ai, os compromissos publicitários, depois vamos aos parabéns. É verdade, é assim mesmo. Ah, ora isto aqui. Ah.
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explodiu. E assim que os amigos deixamos para trás esta faixa musical de MC Cavinho e David Carreira intitulada Festa, que é festa para o dia de hoje, não é? Já é sexta-feira, estamos a terminar já esta semana. E seguimos, não é, com as informações que eu ia passar antes. Como eu havia dito antes, o dia de hoje é marcado, não é? Pelo Dia Internacional da Biodiversidade Biológica. Pois é, é criado pelas Nações Unidas para nos lembrar da importância vital da variedade de vida no nosso planeta. Pronto, desde plantas, animais, até os micro-organismos e o ecossistema, né? Tudo que existe no nosso planeta Terra. Olha, até os micro-organismos são mesmo importantes. Com exceção de algumas cenas que... fogo, não sei porque que existe, mas isso é uma reflexão própria, é algo pessoal. Pronto, esta data existe para consciencializar, não é? Que a biodiversidade é a base da nossa própria sobrevivência, desde fornecimento de alimento, água limpa, ar puro e medicamento, algo muito essencial, sobretudo o clima. Ah, pois, se o clima for bom, dá para se viver à vontade. E pronto. Quando perdemos a biodiversidade, perdemos equilíbrio, certamente. Ora, mas pronto, vamos seguir com mais música boa. Vou ver o que é que eu vos encontro cá desta vez.

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